0: Frente, igual você.
1: Estou sem gás, gente. Uma feira para mim. Deixa eu ver uma feira na. Né? 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
0: 10-4, SUV-179. Copy.